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4: Bom dia! Vamos iniciar amanhã aqui no Horizonte Algarve com a música portuguesa. Boa música e boa disposição ao início da manhã. O amanhecer começa aqui com o programa A Linha do Horizonte.

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1: Face ao agravamento do risco de incêndio rural e às previsões do tempo quente e seco, o Governo declarou a situação de alerta em todo o território continental, em vigor da meia-noite de 3 de julho até às 23h59 de 6 de julho. Durante este período, estão em vigor várias medidas excepcionais, nomeadamente o acesso, circulação e permanência em determinados espaços florestais, bem como nos caminhos florestais, caminhos rurais e outras vias que os atravessem. A realização de queimadas e queimas de sobrantes de exploração. A realização de trabalhos nos espaços florestais com recurso a qualquer tipo de maquinaria, exceto os associados a situações de combate a incêndios rurais. A realização de trabalhos nos demais espaços rurais com recurso a motorroçadoras de lâminas ou discos metálicos, corta-matos, destroçadores e máquinas com lâmina ou pá frontal. Com consciência do incómodo que esta situação cria aos utentes, espera-se a sua melhor compreensão. A União de Freguesias de Tavira convida a todos os residentes e visitantes a celebrar a cultura, a música e as tradições que fazem da freguesia um lugar único. Concertos ao ar livre, a sessões de fado, de bailes populares a momentos de convívio, o Celebrar Tavira leva a animação a diferentes locais da freguesia de 6 de julho a 31 de agosto, às 22 horas. Aqui vos deixo a programação para os próximos dias. Dia 6, Fado Tropical, na Ermida de São Sebastião. Dia 13, Rádio Rock Cover Band, no Alto de Santa Ana. O Museu Municipal de Tavira promove, de 6 a 10 de julho, entre as 10 e as 12h15, o programa Férias no Museu, dedicado a crianças dos 6 aos 12 anos e famílias, que consiste em descobrir o património de forma diferente, com visitas e oficinas que cruzam arte, história e tradição, de modo divertido e participativo. No dia 6, visita oficina Pad e Paper Cultural na Zona Histórica. Dia 7, visita oficina Jogo do Moinho no Museu Núcleo Islâmico. Dia 8, visita oficina Os Guardiões do Mar de Tavira, Igreja de Nossa Senhora das Ondas. Dia 9, visita oficina Uma Árvore e um Fruto, Museu Municipal de Tavira, Palácio da Galeria. Dia 10, visita oficina Lenda da Moura Encantada do Castelo de Tavira. O número de participantes é limitado entre 6 e 10 pessoas e a inscrição é obrigatória. Mais informações através do e-mail edu.museus@cm-tavira.pt ou através do telefone 281-320-545. De 10 a 13 de julho, o Jardim do Coreto acolhe a 7ª edição de Tavira os Dias do Vinho. Inserido na programação do Verão em Tavira, este certame conta com a presença de 40 stands com produtores vindos das demais diversas latitudes vitivinícolas do país, assim como espaços de degustação de iguarias e doces tradicionais. O evento começa todos os dias às 18 horas e encerra à meia-noite, exceto no dia 30, que termina às 23 horas. Todos os vinhos brancos, rosés, tintos, espumantes ou generosos poderão ser adquiridos pelos visitantes. Esta iniciativa, dedicada aos sabores da terra e da vinha, resulta da estreita colaboração entre a Associação Cegos por Provas e o município de Tavira. Sob o lema em Tavira, o desporto é com todos e para todos, a autarquia promove de 4 de julho a 30 de agosto, aos fins de semana, a segunda edição do programa Energiza-te na Ilha. Durante este período, várias modalidades e atividades desportivas, federadas e não federadas, como futebol, handball e voleibol de praia, futevôlei, netball, beach ténis, karaté, assim como atividades dinamizadas pelos ginásios locais, Itio Gym, Espaço de Elite, La Famiglia Wellness Club, dança, a célebre corrida Mar Azul e a prova de natação de mar prometem animar a ilha e os amantes do desporto. Todas estas iniciativas organizadas pela Câmara Municipal contam com a parceria de vários clubes e associações locais. O Mercado Municipal de Tavira acolhe até ao dia 15 de setembro a exposição Olhares dos Mercados, Identidade, Frescura e Diversidade, promovida pela Sociedade Instaladora de Mercados Abastecedores, com o apoio do município de Tavira. A mostra contempla um conjunto de fotografias dos mercados do país, incluindo o de Tavira. Na Igreja de São José, está patente a exposição Tavira Caritativa, Hospital do Espírito Santo de Tavira. Podem visitar a exposição de segunda a sexta-feira, das 10 às 13 e das 14 às 17. Na Igreja e Casa Museu da Misericórdia está patente a exposição Pão, Azeite e Vinho, Rituais de Fé, para visitar de segunda a sábado, das 10 às 12h30 e das 14 às 17h30. No Museu Municipal de Tavira, Núcleo Islâmico, está patente a exposição permanente Tavira Islâmica. Podem visitar as exposições de terça-feira a sábado, exceto aos feriados, das 9h30 às 13h e das 14h às 16h30.
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5: Entramos assim no último quarto de hora antes das 8 da manhã. Bom dia para quem está com a Horizontal Garve.

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música portuguesa termina às 8, entretanto, fiquem ligados. Há muito mais para escutar e muita música para continuar a animar a tua manhã. Eu estou de volta depois das 8 com a Linha do Horizonte.

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1: 8 horas. 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
2: Muito bom dia a todos. 8 horas de segunda-feira. Vamos às notícias. O município de Tavira informa que até dia 30 de setembro é proibida a realização de queimas, queimadas, fogueiras e outras formas de uso do fogo em toda a área do concelho. Se há risco, não arrisque. A proteção de pessoas, bens e natureza depende de todos. Durante este período, é proibido realizar queimas extensivas para a renovação de pastagens, eliminação de restolho ou sobrantes florestais e agrícolas, fazer queimas de sobrantes de exploração ou gestão de vegetação, acender fogueiras fora dos locais devidamente autorizados

0: consequências graves para o território e para a comunidade. O Prémio Inovação Dieta Mediterrânica regressa à Feira da Dieta Mediterrânica, que decorrerá em Tavir entre os dias 3 e 6 de setembro, com uma importante novidade. Pela primeira vez, o concurso está aberto a todos os produtores, projetos e empresas do Algarve, independentemente da sua participação na feira, alargando assim o universo de candidatos e reforçando o apoio à inovação agroalimentar na região. A iniciativa pretende distinguir entidades sediadas no Algarve que se destaquem pelo desenvolvimento de produtos agroalimentares inovadores. As candidaturas encontram-se abertas até às 18 horas do dia 24 de agosto. Mais informações em www.ccdr-alg.pt. O verão em Tavira está de regresso com uma programação diversificada que, ao longo dos meses de julho e agosto, convida residentes e visitantes a viver a cidade através da cultura, da música, do património e das artes. A programação conta com a 20ª edição do Cenas na Rua, Festival Internacional de Teatro e Artes na Rua, seguindo-se iniciativas como o Jazz em Tavira, Fado no Coreto, concertos na Praça da República, cinema ao ar livre, feiras temáticas, exposições, visitas guiadas e atividades para toda a família. Ao longo do verão, Tavira transforma ruas, praças, jardins e espaços patrimoniais em palcos de encontro e criação, reunindo artistas nacionais e internacionais e valorizando em simultâneo o talento local e a identidade cultural do concelho. Com uma oferta gratuita e acessível para todas as idades, o verão em Tavira afirma-se como uma das mais completas programações culturais do Algarve. Consulte toda a programação em www.cm-tavira.pt. Durante os meses de julho e agosto, a União das Freguesias de Tavira, Santa Maria e Santiago lança o convite para celebrar a cultura, a música e as tradições que fazem desta freguesia um lugar único. De concertos ao ar livre a sessões de fado, de bailes populares a momentos de convívio, o Celebrar Tavira leva animação a diferentes locais da freguesia de Tavira. A programação tem início a 6 de julho e prolonga-se até 31 de agosto. Todos os eventos têm início às 22 horas e são de entrada livre. O programa completo encontra-se disponível nas plataformas digitais da União das Freguesias de Tavira. O município de Tavira promove entre os dias 1 e 12 de julho a 20ª edição do Cenas na Rua, Festival Internacional de Teatro e Artes na Rua, iniciativa que assinala simultaneamente duas décadas de um dos mais importantes festivais nacionais dedicados às artes de rua e o começo da programação municipal Verão em Tavira. A edição de 2026 apresenta aquela que é provavelmente a programação internacional mais abrangente de sempre. Durante 12 dias, o público poderá assistir gratuitamente a inúmeros espetáculos que transformam o Centro Histórico de Tavira num grande palco ao ar livre. Programa do Cenas na Rua 2026 em www.cm-tavira.pt. Por agora é tudo. A informação regressa às 13 horas.
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10: Estamos de volta com a linha do Horizonte, com mais energia e boa disposição para aproveitares cada momento do teu dia.

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0: sentido das palavras, um olhar mais positivo sobre a vida. Os problemas acontecem e devemos deixá-los ir. Um dia, de repente, um sentimento de nostalgia invade-o e lembra-se do tempo perdido, os minutos desperdiçados que não voltam mais. Entenda que o tempo é o nosso bem mais valioso. O tempo é vida. É normal lembrar-nos do passado. O que é prejudicial é viver com as feridas emocionais abertas. São elas que nos impedem de caminhar, viver o presente e desfrutar tudo o que temos. O passado é como um espelho do retrovisor do carro. Temos de vez em quando olhar para ele para corrigir a nossa rota. Mas não podemos fixar o olhar muito tempo nesse espelho, pois corremos o risco de despistarmos e sair do nosso caminho. Pense nisto e seja feliz.
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Às 7 horas, o ritmo da música portuguesa aqueceu a tua manhã. A partir das 8, a linha do Horizonte continua trazendo mais informação e novas ideias para o teu dia. Fica connosco até às 10, na linha do Horizonte.

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1: 9 horas. 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
6: A linha do Horizonte não para às 8. Às 9, voltamos com mais conteúdo e a energia que precisas para aproveitar cada momento do teu dia.

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1: A linha do Horizonte continua aqui na tua rádio. Vamos continuar a nossa viagem até às 10, com muito mais para descobrir.

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2: Face ao agravamento do risco de incêndio rural e às previsões do tempo quente e seco, o Governo declarou a situação de alerta em todo o território continental, em vigor da meia-noite de 3 de julho até às 23h59 de 6 de julho. Durante este período, estão em vigor várias medidas excepcionais, nomeadamente o acesso, circulação e permanência em determinados espaços florestais, bem como nos caminhos florestais, caminhos rurais e outras vias que os atravessem. A realização de queimadas e queimas de sobrantes de exploração. A realização de trabalhos nos espaços florestais com recurso a qualquer tipo de maquinaria, exceto os associados a situações de combate a incêndios rurais. A realização de trabalhos nos demais espaços rurais com recurso a motorroçadoras de lâminas ou discos metálicos, corta-matos, destroçadores e máquinas com lâmina ou pá frontal. Com consciência do incómodo que esta situação cria aos utentes, espera-se a sua melhor compreensão. A União de Freguesias de Tavira convida a todos os residentes e visitantes a celebrar a cultura, a música e as tradições que fazem da freguesia um lugar único. Concertos ao ar livre, a sessões de fado, de bailes populares a momentos de convívio, o Celebrar Tavira leva a animação a diferentes locais da freguesia de 6 de julho a 31 de agosto, às 22 horas. Aqui vos deixo a programação para os próximos dias. Dia 6, Fado Tropical, na Ermida de São Sebastião. Dia 13, Rádio Rock Cover Band, no Alto de Santa Ana. O Museu Municipal de Tavira promove de 6 a 10 de julho, entre as 10 e as 12h15, o programa Férias no Museu, dedicado a crianças dos 6 aos 12 anos e famílias, que consiste em descobrir o património de forma diferente, com visitas e oficinas que cruzam a arte, história e tradição, de modo divertido.

0: Guarda do Castelo de Tavira. O número de participantes é limitado entre 6 e 10 pessoas e a inscrição é obrigatória. Mais informações através do e-mail edu.museus@cm-tavira.pt ou através do telefone 281 320 545. De 10 a 13 de julho, o Jardim do Coreto acolhe a 7ª edição de Tavira os Dias do Vinho. Inserido na programação do Verão em Tavira, este certame conta com a presença de 40 stands com produtores vindos das demais diversas latitudes vitivinícolas do país, assim como espaços de degustação de iguarias e doces tradicionais. O evento começa todos os dias às 18 horas e encerra à meia-noite, exceto no dia 30, que termina às 23 horas. Todos os vinhos brancos, rosés, tintos, espumantes ou generosos poderão ser adquiridos pelos visitantes. Esta iniciativa, dedicada aos sabores da terra e da vinha, resulta da estreita colaboração entre a Associação Cegos por Provas e o município de Tavira. Sob o lema em Tavira, o desporto é com todos e para todos, a autarquia promove de 4 de julho a 30 de agosto, aos fins de semana, a segunda edição do programa Energiza-te na Ilha. Durante este período, várias modalidades e atividades desportivas, federadas e não federadas, como futebol, handball e voleibol de praia, futevôlei, netball, beach ténis, karaté, assim como atividades dinamizadas pelos ginásios locais, Itio Gym, espaço de elite, La Famiglia Wellness Club, dança, a célebre corrida Mar Azul e a prova de natação de mar prometem animar a ilha e os amantes do desporto. Todas estas iniciativas organizadas pela Câmara Municipal contam com a parceria de vários clubes e associações locais. O Mercado Municipal de Tavira acolhe até ao dia 15 de setembro a exposição Olhares dos Mercados, Identidade, Frescura e Diversidade, promovida pela Sociedade Instaladora de Mercados Abastecedores, com o apoio do município de Tavira. A mostra contempla um conjunto de fotografias dos mercados do país, incluindo o de Tavira. Na Igreja de São José está patente a exposição Tavira Caritativa, Hospital do Espírito Santo de Tavira. Podem visitar a exposição de segunda a sexta-feira, das 10 às 13 e das 14 às 17. Na Igreja e Casa Museu da Misericórdia está patente a exposição Pão, Azeite e Vinho, Rituais de Fé, para visitar de segunda a sábado, das 10 às 12h30 e das 14 às 17h30. No Museu Municipal de Tavira Núcleo Islâmico está patente a exposição permanente Tavira Islâmica. Podem visitar as exposições de terça-feira a sábado, exceto aos feriados, das 9h30 às 13 e das 14 às 16h30.
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2: Face ao agravamento do risco de incêndio rural e às previsões do tempo quente e seco, o Governo declarou a situação de alerta em todo o território continental, em vigor da meia-noite de 3 de julho até às 23h59 de 6 de julho. Durante este período, estão em vigor várias medidas excepcionais, nomeadamente o acesso, circulação e permanência em determinados espaços florestais, bem como nos caminhos florestais, caminhos rurais e outras vias que os atravessem. A realização de queimadas e queimas de sobrantes de exploração, a realização de trabalhos nos espaços florestais com recurso a qualquer tipo de maquinaria, exceto os associados a situações de combate a incêndios rurais, a realização de trabalhos nos demais espaços rurais com recurso a motorroçadoras de lâminas ou discos metálicos, corta-matos, destroçadores e máquinas com lâmina ou pá frontal. Com consciência do incómodo que esta situação cria aos utentes, espera-se a sua melhor compreensão. A União de Freguesias de Tavira convida a todos os residentes e visitantes a celebrar a cultura, a música e as tradições que fazem da freguesia um lugar único. Concertos ao ar livre, a sessões de fado, de bailes populares a momentos de convívio, o Celebrar Tavira leva a animação a diferentes locais da freguesia de 6 de julho a 31 de agosto, às 22 horas. Aqui vos deixo a programação para os próximos dias. Dia 6, Fado Tropical, na Ermida de São Sebastião. Dia 13, Rádio Rock Cover Band, no Alto de Santa Ana. O Museu Municipal de Tavira promove de 6 a 10 de julho, entre as 10 e as 12h15, o programa Férias no Museu, dedicado a crianças dos 6 aos 12 anos e famílias, que consiste em descobrir o património de forma diferente, com visitas e oficinas que cruzam a arte, história e tradição de modo divertido e participativo. No dia 6, visita a oficina Pad e Paper Cultural na Zona Histórica. Dia 7, visita a oficina Jogo do Moinho no Museu Núcleo Islâmico. Dia 8, visita a oficina Os Guardiões do Mar de Tavira, Igreja de Nossa Senhora das Ondas. Dia 9, visita a oficina Uma Árvore e um Fruto, Museu Municipal de Tavira, Palácio da Galeria. Dia 10, visita a oficina Lenda da Moura Encantada do Castelo de Tavira. O número de participantes é limitado entre 6 e 10 pessoas e a inscrição é obrigatória. Mais informações através do e-mail edu.museus@cm-tavira.pt ou através do telefone 281-320-545. De 10 a 13 de julho, o Jardim do Coreto acolhe a 7ª edição de Tavira os Dias do Vinho. Inserido na programação do Verão em Tavira, este certame conta com a presença de 40 stands com produtores vindos das demais diversas latitudes vitivinícolas do país, assim como espaços de degustação de iguarias e doces tradicionais. O evento

0: Programa Energiza-te na Ilha. Durante este período, várias modalidades e atividades desportivas, federadas e não federadas, como futebol, handball e voleibol de praia, futevôlei, netball, beach ténis, karaté, assim como atividades dinamizadas pelos ginásios locais, ITO Gym, Espaço de Elite, La Famiglia Wellness Club, dança, a célebre corrida Mar Azul e a prova de natação de mar prometem animar a ilha e os amantes do desporto. Todas estas iniciativas organizadas pela Câmara Municipal contam com a parceria de vários clubes e associações locais. O Mercado Municipal de Tavira acolhe até ao dia 15 de setembro a exposição Olhares dos Mercados, Identidade, Frescura e Diversidade, promovida pela Sociedade Instaladora de Mercados Abastecedores, com o apoio do município de Tavira. A mostra contempla um conjunto de fotografias dos mercados do país, incluindo o de Tavira. Na Igreja de São José está patente a exposição Tavira Caritativa, Hospital do Espírito Santo de Tavira. Podem visitar a exposição de segunda a sexta-feira, das 10 às 13 e das 14 às 17. Na Igreja Casa Museu da Misericórdia está patente a exposição Pão, Azeite e Vinho, Rituais de Fé, para visitar de segunda a sábado, das 10 às 12h30 e das 14 às 17h30. No Museu Municipal de Tavira Núcleo Islâmico está patente a exposição permanente Tavira Islâmica. Podem visitar as exposições de terça-feira a sábado, exceto aos feriados, das 9h30 às 13 e das 14 às 16h30.
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0: sentido das palavras, um olhar mais positivo sobre a vida. Os problemas acontecem e devemos deixá-los ir. Um dia, de repente, um sentimento de nostalgia invade-o e lembra-se do tempo perdido, os minutos desperdiçados que não voltam mais. Entenda que o tempo é o nosso bem mais valioso. O tempo é vida. É normal lembrar-nos do passado. O que é prejudicial é viver com as feridas emocionais abertas. São elas que nos impedem de caminhar, viver o presente e desfrutar tudo o que temos. O passado é como um espelho do retrovisor do carro. Temos de vez em quando olhar para ele para corrigir a nossa rota. Mas não podemos fixar o olhar muito tempo nesse espelho, pois corremos o risco de despistarmos e sair do nosso caminho. Pense nisto e seja feliz.
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2: Olá a todos, 13 horas, segunda-feira, 6 de julho. Estas são as notícias na Horizonte Algarve. A GNR já deteve este ano 134 pessoas pelo crime de incêndio, anunciou a corporação, que reforçou o patrulhamento em todo o país face ao agravamento do perigo de incêndio rural, mantendo o dispositivo em prontidão. Em comunicado, a GNR refere que a maioria das detenções está associada a comportamentos desadequados no uso do fogo, nomeadamente o uso negligente. Desde o início do ano, a GNR já realizou 4.680 ações de sensibilização junto das populações e efetuou 8.549 sinalizações, prestando o aconselhamento necessário aos proprietários para mitigar riscos antes da chegada dos meses mais críticos de incêndios. Apesar da total prontidão e capacidade de vigilância do dispositivo, a GNR alerta que o sucesso da prevenção depende do comportamento responsável de cada cidadão e do respeito pelas medidas de proteção em vigor. Para o esclarecimento de dúvidas ou para a denúncia de infrações rurais e ambientais, a GNR recorda que os cidadãos têm à disposição a linha SOS Ambiente e Território pelo contacto 808-200-520. Durante os meses de julho e agosto, a União das Freguesias de Tavira, Santa Maria e Santiago lança o convite para celebrar a cultura, a música e as tradições que fazem desta freguesia um lugar único. Em causa está o programa Celebrar Tavira. Sérgio Pereira, presidente da União das Freguesias de Tavira, falou sobre o tema.
3: Bom, celebrar Tavira é as noites de verão que nós costumamos fazer. É levar a cultura a vários pontos da nossa cidade. É repartir, não ser só no centro da cidade, levar a vários sítios. Celebrar Tavira, porque é o nome que é, pronto, celebrar, é música ao vivo, é bailes, é tudo. E um nome diferente para este ano.
2: O Celebrar Tavira propõe concertos ao ar livre, sessões de fado, bailes populares e momentos de convívio em diferentes locais da freguesia de Tavira.
3: Podemos dizer a programação. Portanto, já hoje, dia 6, vamos ter o fado tropical frente à Ermida de São Sebastião, portanto, frente à biblioteca. No dia 13, na próxima segunda, vamos ter uma banda no Alto Santana, que é Rádio Rock Cover Band. No dia 20 temos o Fado com História frente à igreja, no largo da igreja de Santo António. Depois no dia 25 temos um concerto na Praça da República, que é a comemoração do dia de Santiago, que é os The Pickles. No dia 27 temos na Praça Diogo Mendonça Corte Real o Domingos Caetano. Depois, no mês de agosto, logo na primeira, segunda, no dia 3, temos um concerto de piano no Jardim de São Francisco, que é os Pausa, portanto piano e uma voz a cantar. No dia 10 de agosto, vamos ter o projeto Ritmo Fall no Alto San Brás, portanto isto é um projeto de acordeão entre o Silvino e o Sérgio Conceição. No dia 14 de agosto, vamos para o campo, em Val da Murta, onde temos o Baile do Imigrante. No dia 17 de agosto voltamos ao Fado Tropical no Mato Santo Espírito. No dia 24, o Fado com História na Praça Baltasar Lobato. E para terminar, vamos fazer um

0: E pronto, para todos.
1: O programa Celebrar Tavira a levar animação a vários pontos da freguesia de Tavira. O município de Faro, através da Divisão de Promoção do Desporto e Juventude, promove até 28 de agosto o projeto Verão Ativo 2026, uma iniciativa que leva à Praia de Faro um conjunto diversificado de atividades desportivas, de lazer e de promoção da saúde, totalmente gratuitas e abertas à participação da comunidade. Desenvolvido com a colaboração estratégica de associações locais e ginásios do concelho, o projeto foi concebido para promover estilos de vida saudáveis, incentivar a prática regular de atividade física e proporcionar momentos de convívio e bem-estar a residentes e visitantes durante os meses de verão. O programa decorre no Polidesportivo da Praia de Faro, apresentando uma oferta diversificada e inclusiva, destinada a diferentes públicos e faixas etárias. Mais informações em www.cm-faro.pt. Termina aqui este bloco informativo. Continuação de boa segunda-feira e boa semana com a Horizontal Garve.
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0: sentido das palavras, um olhar mais positivo sobre a vida. Os problemas acontecem e devemos deixá-los ir. Um dia, de repente, um sentimento de nostalgia invade-o e lembra-se do tempo perdido, os minutos desperdiçados que não voltam mais. Entenda que o tempo é o nosso bem mais valioso. O tempo é vida. É normal lembrar-nos do passado. O que é prejudicial é viver com as feridas emocionais abertas. São elas que nos impedem de caminhar, viver o presente e desfrutar tudo o que temos. O passado é como um espelho do retrovisor do carro. Temos de vez em quando olhar para ele para corrigir a nossa rota. Mas não podemos fixar o olhar muito tempo nesse espelho, pois corremos o risco de despistarmos e sair do nosso caminho. Pense nisto e seja feliz.
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2: Face ao agravamento do risco de incêndio rural e às previsões do tempo quente e seco, o Governo declarou a situação de alerta em todo o território continental, em vigor da meia-noite de 3 de julho até às 23h59 de 6 de julho. Durante este período, estão em vigor várias medidas excepcionais, nomeadamente o acesso, circulação e permanência em determinados espaços florestais, bem como nos caminhos florestais, caminhos rurais e outras vias que os atravessem. A realização de queimadas e queimas de sobrantes de exploração. A realização de trabalhos nos espaços florestais com recurso a qualquer tipo de maquinaria, exceto os associados a situações de combate a incêndios rurais. A realização de trabalhos nos demais espaços rurais com recurso a motorroçadoras de lâminas ou discos metálicos, corta-matos, destroçadores e máquinas com lâmina ou pá frontal. Com consciência do incómodo que esta situação cria aos utentes, espera-se a sua melhor compreensão. A União de Freguesias de Tavira convida a todos os residentes e visitantes a celebrar a cultura, a música e as tradições que fazem da freguesia um lugar único. Concertos ao ar livre, sessões de fado, de bailes populares a momentos de convívio, o Celebrar Tavira leva a animação a diferentes locais da freguesia de 6 de julho a 31 de agosto às 22 horas. Aqui vos deixo a programação para os próximos dias. Dia 6, Fado Tropical na Ermida de São Sebastião. Dia 13, Rádio Rock Cover Band no Alto de Santa Ana. O Museu Municipal de Tavira promove de 6 a 10 de julho, entre as 10 e as 12h15, o programa Férias no Museu, dedicado a crianças dos 6 aos 12 anos e famílias, que consiste em descobrir o património de forma diferente, com visitas e oficinas que cruzam arte, história e tradição, de modo divertido e participativo. No dia 6, visita oficina Pad e Paper Cultural na Zona Histórica. Dia 7, visita oficina Jogo do Moinho no Museu Núcleo Islâmico. Dia 8, visita oficina Os Guardiões do Mar de Tavira, Igreja de Nossa Senhora das Ondas. Dia 9, visita oficina Uma Árvore e um Fruto, Museu Municipal de Tavira, Palácio da Galeria. Dia 10, visita oficina Lenda da Moura Encantada do Castelo de Tavira. O número de participantes é limitado entre 6 e 10 pessoas e a inscrição é obrigatória. Mais informações através do e-mail edu.museus@cm-tavira.pt ou através do telefone 281-320-545. De 10 a 13 de julho, o Jardim do Coreto acolhe a 7ª edição de Tavira os Dias do Vinho. Inserido na programação do Verão em Tavira, este certame conta com a presença de 40 stands com produtores vindos das demais diversas latitudes vitivinícolas do país, assim como espaços de degustação de iguarias e doces tradicionais. O evento começa todos os dias às 18 horas e encerra à meia-noite, exceto no dia 30, que termina às 23 horas. Todos os vinhos brancos, rosés, tintos, espumantes ou generosos poderão ser adquiridos pelos visitantes. Esta iniciativa, dedicada aos sabores da terra e da vinha, resulta da estreita colaboração entre a Associação Cegos por Provas e o município de Tavira. Sob o lema em Tavira, o desporto é com todos e para todos, a autarquia promove de 4 de julho a 30 de agosto, aos fins de semana, a segunda edição do programa Energiza-te na Ilha. Durante este período, várias modalidades e atividades desportivas, federadas e não federadas, como futebol, handball e voleibol de praia, futevôlei, netball, beach ténis, karaté, assim como atividades dinamizadas pelos ginásios locais, Itio Gym, Espaço de Elite, La Famiglia Wellness Club, dança, a célebre corrida Mar Azul e a prova de natação de mar prometem animar a ilha e os amantes do desporto. Todas estas iniciativas organizadas pela Câmara Municipal contam com a parceria de vários clubes e associações locais. O Mercado Municipal de Tavira acolhe até ao dia 15 de setembro a exposição Olhares dos Mercados, Identidade, Frescura e Diversidade, promovida pela Sociedade Instaladora de Mercados Abastecedores, com o apoio do município de Tavira. A mostra contempla um conjunto de fotografias dos mercados do país, incluindo o de Tavira. Na Igreja de São José, está patente a exposição Tavira Caritativa, Hospital do Espírito Santo de Tavira. Podem visitar a exposição de segunda a sexta-feira, das 10 às 13 e das 14 às 17. Na Igreja e Casa Museu da Misericórdia está patente a exposição Pão, Azeite e Vinho, Rituais de Fé, para visitar de segunda a sábado, das 10 às 12h30 e das 14 às 17h30.

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2: Face ao agravamento do risco de incêndio rural e às previsões do tempo quente e seco, o Governo declarou a situação de alerta em todo o território continental, em vigor da meia-noite de 3 de julho até às 23h59 de 6 de julho. Durante este período, estão em vigor várias medidas excepcionais, nomeadamente o acesso, circulação e permanência em determinados espaços florestais, bem como nos caminhos florestais, caminhos rurais e outras vias que os atravessem. A realização de queimadas e queimas de sobrantes de exploração. A realização de trabalhos nos espaços florestais com recurso a qualquer tipo de maquinaria, exceto os associados a situações de combate a incêndios rurais. A realização de trabalhos nos demais espaços rurais com recurso a motorroçadoras de lâminas ou discos metálicos, corta-matos, destroçadores e máquinas com lâmina ou pá frontal. Com consciência do incómodo que esta situação cria aos utentes, espera-se a sua melhor compreensão. A União de Freguesias de Tavira convida a todos os residentes e visitantes a celebrar a cultura, a música e as tradições que fazem da freguesia um lugar único. Concertos ao ar livre, sessões de fado, de bailes populares a momentos de convívio, o Celebrar Tavira leva a animação a diferentes locais da freguesia de 6 de julho a 31 de agosto às 22 horas. Aqui vos deixo a programação para os próximos dias. Dia 6, Fado Tropical na Ermida de São Sebastião. Dia 13, Rádio Rock Cover Band no Alto de Santa Ana. O Museu Municipal de Tavira promove de 6 a 10 de julho, entre as 10 e as 12h15, o programa Férias no Museu, dedicado a crianças dos 6 aos 12 anos e famílias, que consiste em descobrir o património de forma diferente, com visitas e oficinas que cruzam arte, história e tradição, de modo divertido e participativo. No dia 6, visita a oficina Pad e Paper Cultural na Zona Histórica. Dia 7, visita a oficina Jogo do Moinho no Museu Núcleo Islâmico. Dia 8, visita a oficina Os Guardiões do Mar de Tavira, Igreja de Nossa Senhora das Ondas. Dia 9, visita a oficina Uma Árvore e um Fruto, Museu Municipal de Tavira, Palácio da Galeria. Dia 10, visita a oficina Lenda de Amor Encantada do Castelo de Tavira. O número de participantes é limitado entre 6 e 10 pessoas e a inscrição é obrigatória. Mais informações através do e-mail edu.museus@cm-tavira.pt ou através do telefone 281-320-545. De 10 a 13 de julho, o Jardim do Coreto acolhe a 7ª edição de Tavira os Dias do Vinho. Inserido na programação do Verão em Tavira, este certame conta com a presença de 40 stands com produtores vindos das demais diversas latitudes vitivinícolas do país, assim como espaços de degustação de iguarias e doces tradicionais. O evento começa todos os dias às 18 horas e encerra à meia-noite, exceto no dia 30, que termina às 23 horas. Todos os vinhos brancos, rosés, tintos, espumantes ou generosos poderão ser adquiridos pelos visitantes. Esta iniciativa, dedicada aos sabores da terra e da vinha, resulta da estreita colaboração entre a Associação Cegos por Provas e o município de Tavira. Sob o lema em Tavira, o desporto é com todos e para todos, a autarquia promove de 4 de julho a 30 de agosto, aos fins de semana, a segunda edição do programa Energiza-te na Ilha. Durante este período, várias modalidades e atividades desportivas, federadas e não federadas, como futebol, handball e voleibol de praia, futevôlei, netball, beach ténis, karaté, assim como atividades dinamizadas pelos ginásios locais, Itio Gym, Espaço de Elite, La Famiglia Wellness Club, dança, a célebre corrida Mar Azul e a prova de natação de mar prometem animar a ilha e os amantes do desporto. Todas estas iniciativas organizadas pela Câmara Municipal contam com a parceria de vários clubes e associações locais. O Mercado Municipal de Tavira acolhe até ao dia 15 de setembro a exposição Olhares dos Mercados, Identidade, Frescura e Diversidade, promovida pela Sociedade Instaladora de Mercados Abastecedores, com o apoio do município de Tavira. A mostra contempla um conjunto de fotografias dos mercados do país, incluindo o de Tavira. Na Igreja de São José, está patente a exposição Tavira Caritativa, Hospital do Espírito Santo de Tavira. Podem visitar a exposição de segunda a sexta-feira, das 10 às 13 e das 14 às 17. Na Igreja e Casa Museu da Misericórdia está patente a exposição Pão, Azeite e Vinho, Rituais de Fé, para visitar de segunda a sábado, das 10 às 12h30 e das 14 às 17h30. No Museu Municipal de Tavira, Núcleo Islâmico, está patente a exposição permanente Tavira Islâmica. Podem visitar as exposições de terça-feira a sábado, exceto aos feriados, das 9h30 às 13h e das 14 às 16h30.
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0: bom português, não recuse ao Dona Inês. Um beijinho também para si.
1: Ó Dona Inês, veja lá, ele é um rapaz.
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0: 19 horas. 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
2: 19 horas de segunda-feira, vamos às notícias na Horizonte Algarve. Apenas 44% dos portugueses dizem sentir ter controlo sobre a gestão da própria saúde, colocando Portugal em último lugar entre os 20 países analisados no relatório Stada Health Report 2026. O inquérito internacional revelou uma média de 78% nos países abrangidos pelo estudo, enquanto o Reino Unido lidera com 89%. Segundo o estudo, 54% dos inquiridos dizem estar satisfeitos com o Serviço Nacional de Saúde, face a uma média de 56%. Também na autoavaliação da saúde mental, Portugal apresenta um resultado abaixo da média, com 57% dos inquiridos a classificarem a sua saúde mental como boa, quando a média dos 20 países é de 64%. O estudo também revela que os portugueses estão entre os cidadãos que mais valorizam a longevidade, com 80% a considerarem importante viver o máximo de tempo possível, acima da média de 75 pontos percentuais. Durante os meses de julho e agosto, a União das Freguesias de Tavira, Santa Maria e Santiago lança o convite para celebrar a cultura, a música e as tradições que fazem desta freguesia um lugar único. Em causa está o programa Celebrar Tavira. Sérgio Pereira, presidente da União das Freguesias de Tavira, falou sobre o tema.
3: Bom, Celebrar Tavira é as noites de verão que nós costumamos fazer. É levar a cultura a vários pontos da nossa cidade. Repartir, não ser só no centro da cidade, levar a vários sítios. Celebrar Tavira, porque é um nome que é, pronto, celebrar, é música ao vivo, é bailes, é tudo. E um nome diferente para este ano.
2: O Celebrar Tavira propõe concertos ao ar livre, sessões de fado, bailes populares e momentos de convívio em diferentes locais da freguesia de Tavira.
3: Podemos dizer a programação. Portanto, já hoje, dia 6, vamos ter o fado tropical frente à ermida de São Sebastião, portanto, frente à biblioteca. No dia 13, na próxima segunda, vamos ter uma banda no Alto Santana, que é Rádio Rock Cover Band. No dia 20... temos o fado com história frente à igreja, no largo da igreja de Santo António. Depois, no dia 25, temos um concerto na Praça da República, que é a comemoração do dia de Santiago, que é os da Pickles. No dia 27, temos na Praceta Diogo Mendonça Corte Real, o Domingos Caetano. Depois, no mês de agosto, logo na primeira, segunda, no dia 3, temos um concerto de piano no Jardim de São Francisco, que é os Pausa, portanto piano e uma voz a cantar. No dia 10 de agosto vamos ter o projeto Ritmo Fall no Alto San Brás, portanto isto é um projeto de acordeon entre o Silvino e o Sérgio Conceição. No dia 14 de agosto vamos para o campo em Val da Murta, onde temos o baile do imigrante. No dia 17 de agosto voltamos ao fado tropical no Mato Santo Espírito. No dia 24 o fado com história na Praceta Baltazar Lobato. E para terminar, vamos fazer um encerramento no Largo do Carmo, no dia 31 de agosto, com o Cássio, uma voz também aqui da nossa cidade. E pronto, basicamente é isto o que temos para estes dois meses.
2: Todos os eventos têm início às 22 horas e são de entrada livre. Sérgio Pereira lança o convite.
3: Exatamente, gratuita. Tentámos aqui arranjar a forma que fosse vá dos 8 aos 80. E pronto, para todos.
2: O programa Celebrar Tavira a levar animação a vários pontos da freguesia de Tavira. Está patente no Museu Municipal de Tavira Palácio da Galeria a exposição Uma Árvore, da autoria de Daniel Moreira e Rita Castro Neves. Uma Árvore é o resultado de 3 anos de investigação e criação em torno de uma existência arbórea singular, a alfarrobeira da Quinta da Parra, em Moncarapacho, uma árvore com mais de 600 anos, classificada como Árvore de Interesse Público pelo Instituto da Conservação da Natureza e das Florestas. A partir de múltiplos períodos de residência artística no local, com recolha de imagens, sons, materiais e narrativas, Daniel Moreira e Rita Castro Neves construíram salas ambiente que propõem ao visitante uma experiência incorporada e imersiva, para ver até 24 de outubro no Museu Municipal de Tavira, Palácio da Galeria. Até 31 de julho, a Biblioteca Municipal Vicente Campinas, em Vila Real de Santo António, acolhe a exposição de pintura Reflexo da Alma, da autoria de Ana Mendes. A artista plástica da Vila Real de Santo António pinta essencialmente em acrílico sobre tela, utilizando o universo feminino como a matéria principal do seu traço. As obras de arte podem ser visitadas de segunda a sexta-feira, entre as 10 e as 18 horas. Por agora é tudo. Mais notícias amanhã às 8.
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1: O sentido das palavras, um olhar mais positivo sobre a vida. Os problemas acontecem e devemos deixá-los ir. Um dia, de repente, um sentimento de nostalgia invade-o e lembra-se do tempo perdido, os minutos desperdiçados que não voltam mais. Entenda que o tempo é o nosso bem mais valioso. O tempo é vida. É normal lembrar-nos do passado. O que é prejudicial é viver com as feridas emocionais abertas. São elas que nos impedem de caminhar, viver o presente e desfrutar tudo o que temos. O passado é como um espelho do retrovisor do carro. Temos de vez em quando olhar para ele para corrigir a nossa rota. Mas não podemos fixar o olhar muito tempo nesse espelho, pois corremos o risco de despistarmos e sair do nosso caminho. Pense nisto e seja feliz.
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1: 20 horas. 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

Ora, pois então, bem-vindos, malta do outro lado da rádio. Cá estamos nós em modo solto, vivo e ligeiramente sem noção. Isto é, no outro lado da FM, desde 1988, que esta coisa que se chama, que nós chamamos de programa de rádio, anda por aí, seja PS, com excelente teimosia. E sim, já passa em dezenas de estações para o mundo fora. É um fenómeno, meus amigos, um fenómeno. Se calhar é também uma fuga bem organizada. Good old time rock and roll, Bob Seger and the Silver Bullet Band. Foi mesmo a primeira. Agora vamos lá com cautela, porque vem aí os The Killers. 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

Caution para os The Killers foi a segunda para esta edição do No Outro Lado do FM. É isso mesmo, estamos nós por aqui a mexer nas ondas como quem procura a tampa do Tupperware que nunca aparece. E olha, sabias que o primeiro disco de vinil comercial moderno foi lançado na década de 40? Pois é, já lá vão uns anitos. E por incrível que pareça, ainda hoje há gente que jura que o giradisco é que tem alma e mau feitio. Olha, entretanto, sem almas, sem mau feitio, aliás, é tudo boa onda, vai ao nosso site e também ao nosso canal no YouTube, o site no outro lado fm.webnode.pt, o nosso canal no YouTube, youtube.com/rmxpt, porque a realidade, olha, a realidade é essa, de vez em quando também precisa de manutenção. Vamos à primeira sequência desta hora.

A sequência no outro lado do FM com Blind Zero, Slow Time Love, também Born to Be My Baby dos Bon Jovi, e depois de abrir a sequência Mick Jagger com Wire All Night, foi aquilo que rodou nesta sequência no outro lado do FM. Ora, por aqui a coisa está fina, mais fina do que uma antena em dia de vento, e também tão séria como um peixe vestidinho de fato. Curiosidade histórica que aí vem, não é que tenha grande importância para a tua vida, mas pronto, a relevância é zero, mas é curioso. Em 1887, Emil Berner inventou o primeiro disco plano. Antes disto, o disco plano, exatamente como nós o conhecemos, claro. Antes disto, a música andava mais enrolada do que as extensões aqui do estúdio. Bom, nós por aqui no outro lado FM continuamos ao serviço desde 1988, com muita cassete mental, zero paciências para o aborrecimento. Agora vem aí a voz de Frank O'Sharkey, vem Frank O'Sharkey com os Understones, vem Frank O'Sharkey com os The Assembly, vem também Frank O'Sharkey com Mike Oldfield, e vem também Frank O'Sharkey a solo. Tudo isto antes da rubrica Acontecimentos da História sem mínima relevância para a nossa vida, mas que ninguém te quer contar, que vai acontecer logo a seguir. Começamos precisamente com os The Assembly, Never Never, a voz da Frank O'Sharkey com algum destaque nesta emissão do No Outro Lado do FM.

Senhoras e senhores, preparem-se para a rúbrica mais inútil deste lado do dial. Enquanto toda a gente fala de grandes guerras, revoluções e tratados importantes, nós escolhemos o lixo esquecido da história. Acomoda-te, afina o sentido do humor e vem connosco passear pela parte mais ridícula do passado da humanidade. Aqui não vais aprender nada que te ajude no emprego, na escola ou no IRS. Se isto é cultura geral, não. Mas é terapia. Começa agora Acontecimentos da História sem qualquer tipo de relevância para as nossas vidas e que ninguém te quer contar. O castelo que ninguém conseguia aquecer. Castelos são sempre apresentados como lugares imponentes, mas a vida real dentro deles muitas vezes era bem menos glamourosa. Havia frio, umidade, correntes de ar e salas tão grandes que parecia impossível aquecer aquilo tudo. Ou seja, muita pedra, muita pompa e muito desconforto. A ideia romântica de viver num castelo acaba logo quando se percebe que aquilo podia ser um autêntico frigorífico medieval. E ainda por cima, sem aquecimento central, sem isolamento e sem ninguém para chamar o técnico. A realeza tinha poder, sim, mas também tinha que aguentar o inverno, como toda a gente. O alarme que ninguém levou a sério. Há momentos em que o perigo entra pela porta, toca a campainha e ainda assim ninguém liga. Na história, isso aconteceu várias vezes. Sinais claros foram ignorados, avisos foram desprezados e quando a coisa rebentou, toda a gente ficou muito surpreendida. É sempre assim. Primeiro desvalorizam, depois arrependem-se e no fim tentam encontrar culpados. A humanidade tem um talento especial para achar que o problema vai resolver-se sozinho. E quase nunca resolve. Este tipo de episódio é tão comum que, no fundo, parece já um hábito cultural. A diferença é que o preço costuma ser altíssimo. A rainha que não se deixou impressionar. Nem toda a gente na história se comportou como o poder esperava. Houve figuras muito importantes que não se deixaram intimidar por reis, imperadores ou cerimónias pomposas. E isso, sinceramente, é delicioso. Imaginar uma rainha ou uma mulher de grande influência a olhar para o teatro político à sua volta e a não se deixar impressionar. É quase um prazer histórico. Porque em ambientes cheios de vaidade, quem mantém a calma costuma ganhar a cena. E há episódios que ficaram famosos precisamente por isso. Pela atitude, pela inteligência e pela capacidade de não cair no jogo dos outros. Isso sim é classe. O soldado que desapareceu no momento errado. A guerra, por muito que se fale nela, também é feita de situações absurdas. Soldados que se perdem, mensagens que chegam tarde, ordens que ninguém entende. E depois, há os casos em que alguém desaparece no pior momento possível. É quase como se a história quisesse fazer suspense com pessoas reais. E o mais impressionante é que muitas vezes pequenas coincidências mudaram por completo o destino de alguém. Um segundo de atraso, um desvio, um engano qualquer. E pronto, a narrativa já é outra. É por isso que estas histórias nos agarram. Porque mostram que a vida, no fundo, adora brincar com o timing.

0: semanalmente aqui nestas edições do No Atual da FM, acontecimentos da história sem a mínima relevância para as nossas vidas e que ninguém te quer contar. É aquele momento que ninguém pediu, mas nós insistimos em trazer até vós, de relevância zero. De qualquer forma, olha, é um momento bem passado e também na vida não pode ser só tristezas, não é? Ok, isto acontece aqui uma vez por semana e também acontece em horário flutuante ao longo da mesma semana na tua estação de rádio favorita. No Atual da FM, antes disso, estivemos com 4 seguidinhas com a voz de Franco Shark, assim a saber, os de Assembly com Never Never, também Mike Oldfield com Shadow on the Wall, ainda os Understones com Wednesday Week e Franco Shark a solo com Your Hero Thief. É isso mesmo, nota-se que eu gosto do senhor, não é? Pois gosto tanto que, olha, vamos já abrir a última sequência.
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Kingston Town para os UB40 a rodar nesta emissão do No Outro Lado FM, é a penúltima. A música, olha, a música tem essa coisa magnífica que é de nascer num lugar e acabar a viajar mais do que muita gente de malas feitas. Nós por aqui, desde 1988 para o mundo, sempre com o mesmo truque, deixar a emissão respirar e o bom senso, ou o bom senso, esse pode dar uma curva. É assim que chegamos ao final desta primeira volta ao planeta do som. Passagem obrigatória por nootrolado.fm.webnode.pt. Desde 1988 pelo mundo, também sugerimos que faça o nosso canal no YouTube, youtube.com/rmxpt, e já agora aconselhamos também que guardes alguma energia para o que aí vem, porque o próximo sinal pode trazer mais ruído, mais magia e talvez um pinguim em formação técnica, mas isso é só para a segunda hora. Nós regressamos já a seguir com o mesmo espírito, a mesma teimosia, e pronto, a mesma rádio de sempre, basicamente é isso. Regressamos já a seguir ao sinal horário, aos comerciais. Até já, até lá, olha, fiquem aqui com a última.

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2: Face ao agravamento do risco de incêndio rural e às previsões do tempo quente e seco, o Governo declarou a situação de alerta em todo o território continental, em vigor da meia-noite de 3 de julho até às 23h59 de 6 de julho. Durante este período, estão em vigor várias medidas excepcionais, nomeadamente o acesso, circulação e permanência em determinados espaços florestais, bem como nos caminhos florestais, caminhos rurais e outras vias que os atravessem. A realização de queimadas e queimas de sobrantes de exploração, a realização de trabalhos nos espaços florestais com recurso a qualquer tipo de maquinaria, exceto os associados a situações de combate a incêndios rurais, a realização de trabalhos nos demais espaços rurais com recurso a motorroçadoras de lâminas ou discos metálicos, corta-matos, destroçadores e máquinas com lâmina ou pá frontal. Com consciência do incómodo que esta situação cria aos utentes, espera-se a sua melhor compreensão. A União de Freguesias de Tavira convida a todos os residentes e visitantes a celebrar a cultura, a música e as tradições que fazem da freguesia um lugar único. Concertos ao ar livre, sessões de fado, de bailes populares a momentos de convívio, o Celebrar Tavira leva a animação a diferentes locais da freguesia de 6 de julho a 31 de agosto, às 22 horas. Aqui vos deixo a programação para os próximos dias. Dia 6, Fado Tropical, na Ermida de São Sebastião. Dia 13, Rádio Rock Cover Band, no Alto de Santa Ana. O Museu Municipal de Tavira promove de 6 a 10 de julho, entre as 10 e as 12h15, o programa Férias no Museu, dedicado a crianças dos 6 aos 12 anos e famílias, que consiste em descobrir o património de forma diferente, com visitas e oficinas que cruzam arte, história e tradição, de modo divertido e participativo. No dia 6, visita oficina Pad e Paper Cultural na Zona Histórica. Dia 7, visita oficina Jogo do Moinho no Museu Núcleo Islâmico. Dia 8, visita oficina Os Guardiões do Mar de Tavira, Igreja de Nossa Senhora das Ondas. Dia 9, visita oficina Uma Árvore e um Fruto, Museu Municipal de Tavira, Palácio da Galeria. Dia 10, visita oficina Lenda da Moura Encantada do Castelo de Tavira. O número de participantes é limitado entre 6 e 10 pessoas e a inscrição é obrigatória. Mais informações através do e-mail edu.museus@cm-tavira.pt ou através do telefone 281-320-545. De 10 a 13 de julho, o Jardim do Coreto acolhe a 7ª edição de Tavira os Dias do Vinho. Inserido na programação do Verão em Tavira, este certame conta com a presença de 40 stands com produtores vindos das demais diversas latitudes vitivinícolas do país, assim como espaços de degustação de iguarias e doces tradicionais. O evento começa todos os dias às 18 horas e encerra à meia-noite, exceto no dia 30, que termina às 23 horas. Todos os vinhos brancos, rosés, tintos, espumantes ou generosos poderão ser adquiridos pelos visitantes. Esta iniciativa, dedicada aos sabores da terra e da vinha, resulta da estreita colaboração entre a Associação Cegos por Provas e o município de Tavira. Sob o lema em Tavira, o desporto é com todos e para todos, a autarquia promove de 4 de julho a 30 de agosto, aos fins de semana, a segunda edição do programa Energiza-te na Ilha. Durante este período, várias modalidades e atividades desportivas, federadas e não federadas, como futebol, handball e voleibol de praia, futevôlei, netball, beach ténis, karaté, assim como atividades dinamizadas pelos ginásios locais, Itio Gym, espaço de elite, La Famiglia Wellness Club, dança, a célebre corrida maravilhosa, azul e a prova de natação de mar prometem animar a ilha e os amantes do desporto. Todas estas iniciativas organizadas pela Câmara Municipal contam com a parceria de vários clubes e associações locais. O Mercado Municipal de Tavira acolhe até ao dia 15 de setembro a exposição Olhares dos Mercados, Identidade, Frescura e Diversidade, promovida pela Sociedade Instaladora de Mercados Abastecedores, com o apoio do município de Tavira. A mostra contempla um conjunto de fotografias dos mercados do país, incluindo o de Tavira.
3: Na Igreja de São José está patente a exposição Tavira Caritativa, Hospital do Espírito Santo de Tavira. Podem visitar a exposição de segunda a sexta-feira, das 10 às 13 e das 14 às 17. Na Igreja e Casa Museu da Misericórdia está patente a exposição Pão, Azeite e Vinho, Rituais de Fé. Para visitar de segunda a sábado, das 10 às 12h30 e das 14 às 17h30. No Museu Municipal de Tavira Núcleo Islâmico está patente a exposição permanente Tavira Islâmica. Podem visitar as exposições de terça-feira a sábado, exceto aos feriados, das 9h30 às 13h e das 14h às 16h30.
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Se expanda ao balé, longa duração True, na abertura desta segunda hora. Bem-vindos, Communication foi o que escutámos. Bem-vindos mais uma vez, sim senhora. Eu no outro lado FM, onde a lógica vem de férias sem aviso prévio, e desde 1988 que andamos pelo ar com antenas, temos ia e um

1979, Kevin Roman e os Dexys Midnight Runners com este Gino para recordar. É ou não é? Tinha ou não tinha razão? Há cães que vocês não escutavam isto. É mesmo isso. A verdade é que estamos vivos, atentos e com a gravidade em modo férias. Olha, sabias que quando inventaram aqueles telefones de teclas na década de 70, alguém descobriu que se pressionássemos as teclas corretas no momento correto e na ordem correta, a coisa dava para fazer música. Ah, pois é. Só bastava que tivessem coragem suficiente para tentar. A história, olha, a história é que gosta destas pequenas vergonhas ou conquistas técnicas, não sei bem. Ok, vai ao nosso site no outrolado.fm.webnode.pt, espreita também o nosso canal no YouTube, youtube.com/rmxpt, e confirma, olha, confirma entre outras coisas que o absurdo também pode ter assim um endereço na internet, não é?

0: Isto por aqui está tudo a correr com a elegância de um carrinho de supermercado numa ladeira e está tudo bem, está tudo certo, claro. A sequência no outro lado da FM que termina, a primeira para essa segunda metade, com Just a Step or Two from Heaven para as Eternal, também Kissy Tunstall com Southern We I See. Abrimos em beleza com Keep Feeling Fascination, os Human League, que também de vez em quando aparecem nestas emissões do No Outro Lado do FM. Sabias que o disco de vinil tem tido regressos vezes sem conta? É assim como uma chave que ninguém sabe onde pôs. Há coisas que envelhecem mal, o vinil definitivamente não. Desde 1988 seguimos firmes, com mais quilómetros do que um mapa e menos paciência para o silêncio sem graça do que sei lá. Olha, vamos lá. O rock é a nossa praia, o rock é o nosso som, o rock é o som original no outro lado do FM.
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Houve épocas em que as pessoas acreditavam que o rádio podia capturar vozes do além. Hoje sabemos que às vezes basta uma emissão assim menos bem feita para parecer exatamente o mesmo. É por isso que nós continuamos por aqui com o nosso site aberto em no outro lado do fm.webnote.pt, o YouTube aceso em youtube.com/rmxpt, a emissão a circular por dezenas de estações ao redor do mundo. A música passa e o resto, olha, o resto faz apenas é barulho de gaveta a fechar. Sequência no outro lado da FM, sequência que incluiu pelo meio Let's Stick Together para Bryan Ferry, o charme de Bryan Ferry, também a abrir I Was a Zombie para Brian Spence e a terminar Tonight de Bryan Adams, o longa duração You Want It, You Got It. Este Tonight de Bryan Adams, na época nós usávamos muito isto quando fazíamos festas, não é dos anos 80, eram festas nos anos 80. Esta música era aquela que servia para de dar de introdução, assim uma quebrazinha, aquela quebra ligeira, para entrar isto.

E é assim, gente boa do meu quintal, que vamos fechando esta segunda metade do No Outro Lado do FM desta semana, sempre e desde 1988 para o mundo, com passagem garantida por dezenas de estações e com aquela teimosia boa de que não se compra em lado nenhum. Na próxima semana cá estaremos, na próxima semana há mais, na próxima semana já sabes como é que é, no mesmo sítio, à mesma hora estranha e sempre com a mesma vontade de voltar a pôr a rádio a mexer como se tivesse cafeína a mais. Ora bem, vai ao nosso site na internet, no outro lado fm.webnode.pt, mantém o ouvido atento porque isto não acaba aqui, só muda de frequência emocional. Entretanto, até já, ou melhor, até à próxima deriva sonora. Lembra-te sempre que o mundo te soa demasiado igual, podes sempre escapar para o No Outro Lado do FM. Eu deixei a referência ao nosso canal no YouTube para trás, precisamente e de propósito, por causa disto, porque vamos terminar esta emissão do No Outro Lado FM com uma daquelas que só encontras no nosso canal no YouTube. É a nossa remix para os Mono Inc. Chama-se Get Some Sleep. É a Caro GDA RMX 2026. É mesmo a última para esta semana. Então, tchau, tchau. Goodbye. Au revoir de Zen. Adieu. Até para a semana.

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20: Estás ligado na frequência certa. Olá, eu sou o Gonçalo Henriques e esta é mais uma edição do We Love House Music Radio Show. A house sempre encontrou forma de atravessar gerações sem perder a sua identidade. Hoje continuamos exatamente essa história com uma seleção de música que olha para o presente sem esquecer as suas raízes. Obrigado por estares desse lado. Vamos então partilhar esta próxima hora juntos.

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1: E Party People, há músicas que fazem sucesso e há músicas que criam momentos. A House sempre pertenceu ao segundo grupo, hein? 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
1: Meus amigos, há qualquer coisa de especial numa linha de baixo e numa percussão bem

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